Agora, vamos mergulhar em um som que traz um pouco da magia das noites brasileiras, com um ritmo que convida ao movimento e à sonoridade de uma orquestra que nos transporta para lugares de beleza singular. É Luzes sobre Ouro Preto, Passos de Pedra. Uma composição que flui com a leveza e a complexidade de um verdadeiro

Olá a todos. Sou Mariana Costa e estou aqui na Rádio Brasil IA Mundial para começar o seu dia com um pouco de alegria e muita música. No programa Bom Dia Família, vamos viajar no tempo com o modão antigo, trazendo memória e companhia para abrir o seu dia com um sorriso.

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Agora vamos mergulhar no som autêntico do sertanejo raiz, com uma música que carrega a alma mineira, cheia de sentimento e tradição. Vem com a gente!

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0: Agora vamos entrar no clima mais tradicional do sertão, com uma música que fala da vida simples e do amor. O Banco da Rodoviária, um estilo que nos remete às raízes da nossa música brasileira, com a sensibilidade da viola e a autenticidade do sertanejo raiz. Essa música vai nos levar a um momento de reflexão e conexão.
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Agora vamos mergulhar no calor e na simplicidade do nosso sertão com a música Café Antes do Sol, um estilo que nos remete à tradição da nossa música raiz, aqui na Rádio Brasil e a Mundial, onde a brasilidade é a nossa essência. Essa modinha de viola vai trazer um pouco de tranquilidade e autenticidade para o seu dia.

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1: Bom dia a todos. Sou Lucio Luz, apresentador do Morning Commute aqui na Rádio Brasil e a Mundial. 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

0: Agora, vamos mudar um pouco o ritmo, com uma música que traz um clima mais introspectivo e acústico, perfeita para acompanhar o trânsito matutino. Meu Pai Nunca Disse Eu Te Amo é uma bela canção que mistura elementos de country folk e sertanejo raiz, criando uma atmosfera sincera.
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Agora, vai tocar uma música que traz um estilo original de sertanejo raiz, com um ritmo mais lento e uma pegada bem brasileira. É a Chave Debaixo do Vaso, com um som que convida a refletir e sentir a alma da música brasileira. Essa música tem um tom mais introspectivo e uma melodia que marca. Vamos sentir o peso emocional.

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Agora vamos entrar no clima mais tranquilo e acolhedor do nosso programa Morning Commute, aqui na Rádio Brasil e a Mundial, com a música A Aliança no Bolso da Camisa, um som que nos leva ao coração do Brasil, com influências do country folk e do sertanejo raiz. É uma música que combina perfeitamente com o ritmo da manhã.

Agora vamos entrar no clima mais tranquilo e acolhedor do nosso programa Morning Commute, aqui na Rádio Brasil e a Mundial, com a música A Aliança no Bolso da Camisa, um som que nos leva ao coração do Brasil, com influências do country folk e do sertanejo raiz. É uma música que combina perfeitamente com o ritmo da manhã.

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2: Bom dia a todos. Sou Patrícia Reis e estou aqui na Rádio Brasil e a Mundial para iniciar mais um dia de boa música e companhia. No programa Workday Focus de hoje, vamos trazer um mix perfeito de MPB, bossa nova e reggae para alegrar e inspirar sua manhã.

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3: Bom dia a todos. Sou Patrícia Reis e estou aqui.

aqui na Rádio Brasil e A Mundial, para iniciar mais um dia de boa música e companhia. No programa Workday Focus de hoje, vamos trazer um mix perfeito de MPB, bossa nova e reggae, para alegrar e inspirar sua manhã.

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Agora, uma música que traz um clima de liberdade e aventura: O Menino e o Cavalo. Um som que nos leva a imaginar um cenário de vastidão e beleza, aqui na Rádio Brasil e A Mundial. Essa música autoral vai nos fazer refletir sobre a conexão entre o ser humano e a natureza.

Agora, vamos mergulhar em um som que nos leva a refletir sobre a vida, com um ritmo que nos faz querer ouvir mais. Aqui, na Rádio Brasil IA Mundial, temos A Primeira Neve, uma canção que traz o calor do reggae brasileiro, como uma história que nos envolve. É uma música que nos faz parar um pouco e pensar, com o

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Agora vamos mergulhar em um som que nos conecta às nossas raízes, com uma música que fala sobre a força e a beleza da herança feminina, aqui na Rádio Brasil IA Mundial. A próxima música é Herança de Mulher, o estilo contemporâneo de MPB que nos leva a refletir sobre as mulheres que nos inspiram.

0: Bom dia a todos. Sou Hugo Nascimento e estou aqui na Rádio Brasil IA Mundial para mais um programa animado. No Brasil, no almoço de hoje, vamos curtir um som brasileiro bem animado com pagode, funk e axé para tornar o seu horário do almoço ainda mais divertido.
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Vamos manter a energia alta aqui na Rádio Brasil IA Mundial, com um som que combina força e inspiração, foco, força e fé. Um hip hop motivacional com um toque de trap que vai te levar a um lugar especial. É o tipo de música que te faz querer se levantar e enfrentar o dia com otimismo e determinação.

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diante do axé, que traz a energia do samba reggae baiano para o nosso almoço, aqui na Rádio Brasil IA Mundial. Vem aí, não é parecer, é construir, para animar ainda mais o seu dia.

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Agora vamos mudar um pouco o ritmo com um som mais contagiante e alegre. O direito de mudar de ideia. Uma mistura perfeita de MPB com pagode sofisticado. Aqui na Rádio Brasil IA Mundial, sua rádio de músicas autorais brasileiras. Com essa música, o almoço fica ainda.

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Agora vai começar uma música que traz o estilo mais intenso e cheio de energia, com um toque de rock que vai animar o seu dia, aqui na Rádio Brasil IA Mundial. Vamos ouvir Eu Já Estava Construindo, um som que combina perfeitamente com o nosso compromisso de levar o melhor do pop rock brasileiro para você.

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Agora, vamos entrar em uma vibe mais pesada com o rock brasileiro. Um estilo que marca a identidade da nossa música e que você encontra aqui na Rádio Brasil IA Mundial. Vamos ouvir O Brasil Precisa Acordar, uma faixa que carrega a essência desse gênero musical.

0: Agora, vamos entrar em uma vibe mais pesada com o rock brasileiro. Um estilo que marca a identidade da nossa música e que você encontra aqui na Rádio Brasil e A Mundial. Vamos ouvir O Brasil Precisa Acordar, uma faixa que carrega a essência desse gênero musical.
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0: Agora vamos mergulhar em um som mais leve e acolhedor. Com a música, o poder de fazer alguém importar, que traz um toque especial de pop brasileiro e MPB. Perfeito para você que está aqui conosco na Rádio Brasil e A Mundial. Essa canção vai te envolver em um clima de suavidade e introspecção, com uma pitada de pop rock co.
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Bom dia a todos. 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Neste programa, vamos trazer muita energia com o melhor do sertanejo, piseiro e forró. 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

Agora vamos mergulhar em um som que traz uma mistura única de forró universitário com o ritmo contagiante do piseiro, criando uma atmosfera que nos leva a um lugar de muita energia e alegria. A próxima música é Quando Itabirinha Fervia, um verdadeiro convite para se deixar levar pelo ritmo e se sentir vivo.

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1: Agora, vamos mergulhar em um som que une a essência do forró universitário com um toque romântico. Com a música diminuindo na janela. Aqui, na Rádio Brasil IA Mundial, onde a música autoral brasileira é rainha. Essa canção traz um clima de reflexão e intimidade, perfeita para acompanharmos nossos pensamentos mais profundos.

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Agora vamos mergulhar em um som que é puro Brasil, com Onde Tem Brasileiro, Tem Cavalgada. Uma faixa que traz o melhor do forró universitário com uma pitada de modernidade, criando um clima perfeito para animar nossa tarde. É uma dose de energia e alegria que certamente vai contagiar a todos.

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1: Agora vamos entrar no clima animado do forró com a música A Gente Briga, Mas Não Solta. Efeita até levar o nosso afternoon a um nível ainda mais energético, aqui na Rádio Brasil e A Mundial. Essa batida contagiante é exatamente o que precisamos para manter a energia.

Bem-vindo ao Drive Home. Sou Marcos Rocha e estou aqui na Rádio Brasil e A Mundial para tornar o seu caminho de volta para casa ainda mais agradável. Neste programa, vamos trazer um som country muito especial, misturando o melhor

0: do country dos Estados Unidos, com as raízes e o talento do country brasileiro.
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0: Agora, uma pitada de country para animar o fim do expediente com a música Start With You, um som que nos leva a uma vibe mais tranquila e acolhedora aqui na Rádio Brasil IA Mundial, onde a música autoral é a nossa especialidade. Vamos curtir esse ritmo country com uma dose de sentimentalismo típico do estilo.
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0: Agora vai tocar uma música que traz um pouco do estilo country dos Estados Unidos, com uma melodia que pode lembrar um passeio tranquilo pela estrada. É minha responsabilidade, é a próxima música que você vai ouvir aqui no Drive Home.
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0: Agora, vamos mudar um pouco o ritmo com um som que vem dos Estados Unidos. Um country que fala diretamente ao coração. Com a música Sempre Escolherei Você, que traz uma sensação de tranquilidade e acalanto. Essa canção country tem um jeito especial de tocar nossas emoções, com sua melodia suave e letra sincera.
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1: Agora vamos entrar no clima de uma mistura perfeita entre o hip-hop e o sertanejo, com a música Brasil Hipnejo, que traz um som contemporâneo e brasileiro. Essa fusão de estilos é exatamente o que precisamos para animar o fim do expediente.
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Eu sou Elisandra Azevedo e estou aqui na Rádio Brasil IA Mundial para compartilhar com você memórias musicais que marcaram época em nosso país. 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
1: Agora, vamos mergulhar um pouco mais na essência da MPB dos anos 90. Um período marcado por uma rica diversidade de sons e histórias. A próxima música, A Foto Que Ficou, traz um toque de nostalgia e introspecção. Características marcantes desse estilo musical que nos faz refletir sobre momentos e lembranças.

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Agora vamos mergulhar em uma atmosfera mais animada e cheia de energia, com uma música que nos leva de volta aos anos 90. Um período incrível para a música brasileira. Domingo Era Nossa é uma faixa que combina perfeitamente o pop com o rock, criando uma sensação única e cativante que certamente vai despertar boas lembranças.

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1: Agora, vamos mergulhar no som aconchegante do pagode dos anos 90, com uma música que nos leva de volta a momentos especiais. O número que eu ainda sei de cor é uma dessas canções que nos faz lembrar da simplicidade e do calor desses encontros musicais.

Agora, vamos mergulhar no ritmo contagiante do Axé dos anos 90, com a música Verão de 95, que certamente vai trazer um pouco daquele calor e alegria típicos desse estilo. 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